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1: 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Boa noite.
2: Estão 22 graus em Nova York. 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

0: horas.
1: Boa noite. Estão 19 graus em Lisboa.
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1: E um minuto.
2: Boa noite. Estão 21 graus em Nova Iorque.

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14: Horas e 1 minuto.
15: Boa noite.
16: Estão 22 graus em Nova York.
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0: Boa noite. Estão 18 graus em Lisboa.
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0: 5 horas e 1 minuto.
1: Boa noite.
2: Estão 21 graus em Nova York.
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Olá, vida! Então aqui sou eu, Rui Cardoso, para vos fazer companhia com mais um Legendado em Português, mais duas horas de música da expressão portuguesa aqui na vossa rádio, sempre com boa disposição, animação e alguma confusão pelo meio e também com as nossas rubricas habituais. Vamos então à música para iniciar esta emissão de hoje do Legendado em Português. É muito bom ter-vos aí desse lado.

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1: Já demos início à nossa emissão de hoje do Legendado em Português, sabendo que nesta primeira hora temos as nossas duas rubricas habituais, temos um minuto de saúde, que é assim vapt-vupt, e também temos a MPB vista por Cláudio Canadá, e temos vocês aí desse lado que são uma peça importante de todas as emissões do Legendado em Português. O meu nome é Rui Cardoso e estou aqui todas as semanas na vossa rádio para vos fazer, ou pelo menos tentar fazer, a melhor companhia.

momento da primeira rúbrica desta nossa primeira hora é um minutinho de saúde a passar por aqui no Legendado em Português. Está no ar o Minuto de Saúde aqui na tua rádio. Em Portugal, a obesidade infantil está a crescer e isso preocupa quem acompanha a saúde dos mais novos. Menos atividade física, mais ecrãs e alimentação pouco equilibrada estão a deixar muitas crianças com excesso de peso. E quanto mais cedo isso começa, maior é o risco de continuar pela vida fora. O papel da família é fundamental. Refeições em casa, horários regulares, menos refrigerantes e mais tempo ao ar livre podem fazer toda a diferença. Cuidar da alimentação dos miúdos é investir no futuro deles. Voltamos em breve com mais um Minuto de Saúde, simples, direto e sempre útil. Estivemos então com o Minuto de Saúde aqui no Legendado em Português e vamos voltar à música.

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5: Passou por aqui o nosso pequeno bloco de comerciais, depois veio a música e agora é a altura de ficarmos com a MPB, vista por Cláudio Canadá, ele que nos traz a música que nos chega do outro lado do Atlântico.
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7: E aí, Rui Cardoso? Olá, amigos do Legendado em Português. O Cláudio Canadá já está de volta com a nossa rúbrica, trazendo um grande nome da música brasileira de uma forma jamais vista e de uma forma bem descontraída, não é? Hoje você vai conhecer o meu xará, o Cláudio José Muri Nuti, mais conhecido como Cláudio Nuti, que nasceu em Jundiaí, São Paulo, no dia 9 de junho de 1956. Cláudio Nuti é cantor, compositor, violonista e produtor musical. Em 1978, ele integrou a formação original do grupo Boca Livre, com Zé Renato, Maurício Maestro e David Tigel, e participou ainda do primeiro LP do grupo, com 11 faixas, lançado em 1979 de forma independente. Este trabalho teve um grande sucesso midiático com mais de 100 mil cópias vendidas. A partir de então, ele destacou-se como compositor com as suas canções Toada e Quem Tem a Viola, faixas daquele primeiro LP do grupo. No mesmo ano, o grupo Roupa Nova lançou com grande sucesso uma canção de sua autoria, Sapato Velho, feita em parceria com Mu Carvalho e Paulinho Tapajós. Cláudio Nuti deixou Boca Livre em 1980, antes do segundo trabalho do grupo, e partiu para sua carreira solo na EMI Odeon e EMI Music, lançando um compacto simples com as canções Quero Quero e Acontecência, faixas que obtiveram sucesso imediato nas emissoras de rádio, sendo posteriormente incluídas em trilhas sonoras das telenovelas da Rede Globo. O artista participou também de compilações temáticas, como Songbooks do Dorival Caymmi, Ari Barroso, Tom Jobim, Chico Buarque e Djavan, além de participar como intérprete convidado dos álbuns de Edu Lobo e Sérgio Mendes, por exemplo. De volta ao Boca Livre, entre 1999 e 2004, ele participou do premiado CD Mundo, de Rubén Blades, vencedor do Grammy Latino de 2002, e também acompanhou a turnê de lançamento do álbum na América Central e na América do Norte em 2003. Em 2021, para comemorar os seus 40 anos de carreira, Cláudio Nuti lançou o álbum Direto no Coração, 40 anos de acontecências, cujo repertório inclui regravações de antigos sucessos e canções inéditas. Vários amigos participaram das 13 faixas, dentre eles Paulinho Mosca, Pedro Luiz, Zé Renato, Renato Brás e Chico Chico na canção Quero Quero. O Chico Chico é filho de Cássia Heller. E foi esta canção que eu escolhi para ouvirmos agora no Legendado em Português. É linda demais! Na próxima semana, o Cláudio Canadá vai estar de volta no Legendado em Português.

0: MPB, vista por Cláudio Canadá. Estivemos então com a presença habitual do Cláudio Canadá, ele que nos vem falar sempre uma música sobre uma música do outro lado do Atlântico, do Brasil, do nosso país irmão. Vamos continuando aqui na nossa edição de hoje do Legendado em Português e vamos caminhando para os finalmente desta nossa primeira hora de emissão.
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0: Bem, estamos mesmo a caminho do final desta nossa primeira hora, sabendo que ainda temos mais 60 minutos de Legendada em Português e eu espero que vocês continuem na nossa sintonia. Até já!

viva! Então aqui sou eu, Rui Cardoso, para vos fazer companhia com mais um Legendado em Português, mais duas horas de música da expressão portuguesa aqui na vossa rádio, sempre com boa disposição, animação e alguma confusão pelo meio e também com as nossas rubricas habituais. Vamos então à música para iniciar esta emissão de hoje do Legendado em Português. É muito bom ter-vos aí desse lado.

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0: graus em Nova York.
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falar. Nesta semana que passou, houve um congresso organizado pela Fundação Francisco Manuel dos Santos sobre a velhice.

velhos vivem mais. Foi um congresso com a intervenção de muitas pessoas, falou-se de muita coisa, sobretudo de coisas que nos interessam a todos, cada um falou do que conhecia, e deram um documentário que a TRTP até transmitiu também esta semana, metade num dia, outra metade no outro, a mostrar o que é que acontece. O país está, o interior está desertificado. Havia minas, quando havia minas, estava ali nessa gente, tinha tudo. Havia uma terra, já não sei qual, que tinha tudo, tinha outra. E agora não tem rigorosamente nada. Portanto, as pessoas saem daí. Depois, quem é que, com os tempos que correm, com o trabalho que tem, quem é que pode ter muitos filhos? Não pode. Cada vez mais vamos sendo as famílias de filho único, quando há filho único. Né? Às vezes, nem sequer às vezes há filhos. Porque as pessoas também não podem ter uma criança e trabalhar. As mulheres trabalham, pois aqui há muitos anos, se calhar não trabalhavam, mas agora trabalham. E onde é que deixam as crianças? Aqui não se fez, como também lá no documentário se assinalava, aqui não se seguiu o caminho, por exemplo, da França, que tem as escolas maternelles, para onde as crianças vão muito cedo e podem estar o tempo que quiserem, enquanto os pais vão trabalhar. E uma coisa que me chocou hoje, mas é verdade, gosto de ouvirmos isso, hoje as pessoas mais novas, filhos, netos, olham para os mais velhos e a pergunta que fazem é:

sítios e as escolas fecham. E qualquer dia, isto realmente é um país só, assim, pessoas idosas, claro que são ótimas, digamos, acarinhadas, mas falta o resto. Cada vez há mais tios do que sobrinhos, cada vez no Natal a mesa é mais composta de adultos do que crianças, e isso nas próximas décadas vai ser também grande.

ensinar, é isso que temos que aproveitar para não ter esta sensação de estar a pesar nas famílias, de ser um fardo. Eu aqui há uns anos estive na Argentina, convidada para um encontro de literatura com a participação de vários escritores, e era um congresso organizado por Mempo Giardinelli, numa pequena cidade chamada Resistência, capital da província do Chaco. Para se fazer uma ideia, o Chaco

a sua vida, ali na cidade onde nasceu. E o que é que ele organizou? Organizou uma fundação que tem o seu nome e que torna tudo diferente. Uma fundação que, no meio de todas as dificuldades, e podem crer que são mesmo muitas, se interessa pela cultura, pela divulgação dos livros, sobretudo entre as camadas mais novas. Por isso, todos os anos, eu promovo encontros com autores que vêm, todo mundo, que fazem livros, seus atendimentos elevados, mas também têm tempo para os mais novos e que ocorre em massa. Nós, quando já vamos, sabemos que falamos com adultos, também com os mais novos, para lhes falarmos das histórias. E entre as muitas atividades dessa fundação, e aqui que entra os velhotes lá na terra, uma das mais importantes e que me obriga às avós de todas, chama-se Las Abuelas Cuenta Cuentos. Portanto, são as avós que contam contos, mas elas todas fazem muita questão de sublinhar, não são só contadoras de histórias. Elas são leitoras voluntárias, transmitidas pela leitura, elas leem aos mais novos o que de melhor existe.

Eles têm de ter muito, mas muito gosto no que fazem e de saber selecionar as leituras. Saber escolher o melhor lugar para serem ouvidas.

a saberem muito, e é um gosto. Em vez de ficarem em casa, as avós têm uma ocupação. E em vez de se queixarem das agruras da vida, as avós arregaçam as mangas, afinam a garganta, porque muitas também cantam, e elas que criam uma vida própria. Ah, e no fim do ano há um prémio para a melhor avó. Portanto, isso também conta. Não será de um prémio em dinheiro, mas um prémio em géneros, uma viagem. Há sempre um prémio para a melhor avó. E tudo é uma grande festa coletiva. E eu penso que isso seria uma maneira, talvez, de se fazer.

estamos na Argentina. E realmente o trabalho no El Chaco, como eu lhes falei há bocado, era tão duro, porque era mesmo duro trabalhar com aqueles meninos, não havia rigorosamente nada, era mesmo duro. Eu estava lá com um escritor cubano e outro do Uruguai, e então deram-nos 3 dias em Buenos Aires para recompensar o nosso trabalho. Eu acho que Buenos Aires deve ser das cidades mais bonitas do mundo. É lá, tirando Lisboa e a Odisseira, evidentemente, mas tirando essas, é das cidades mais bonitas do mundo. 3 dias em Buenos Aires, caramba, eu nunca me deitei, evidentemente, eu não ia perder aquelas dias e aquelas noites. Portanto, aquilo era tão de manhã à noite, foi realmente 3 dias muito bem aproveitados. E lembro-me que no último dia, vamos apanhar o avião, entramos no hotel, já deviam ser para aí, sei lá, 7 da manhã, a transpirar, e Deus ainda apagou assim ainda e deu mais 3 passitos de tango, e depois cansado disse, só depois veio a comida para isto. E eu vi o rico homem, nem entrava, a senhora do hotel estava com uma cara, e disse, devemos estar a fazer muitos barulhos, já são 7 da manhã, está calado. Então, tínhamos as chavetas, íamos a entrar com as nossas chaves para o elevador, quando a gente ouve a voz do homem lá atrás, ninguém é velho em Buenos Aires. Foi que a gente aprendeu em Buenos Aires. E voltando à voz, realmente, eu acho que não há nada que substitua o prazer de ouvir

falando com crianças, escolas, avós, por aí fora, eu queria ler-vos uma carta que eu recebi no dia 3 de fevereiro, bastante, há pouco tempo, de uma escola que fica em Oeiros de Mente, onde eu nunca fui. E é uma carta engraçadíssima, porque os meninos têm muita graça, e sobretudo, porque a professora não fez censura à carta. Os meninos de carta estão tal qual eles escreveram, o que demonstra realmente uma grande inteligência da professora. Então eles dizem que são um grupo de crianças e jovens em Oeiros do Monte. E no dia da escrita à mão, que eu não sabia que havia no dia da escrita à mão, parece que é no dia 3 de fevereiro. No dia da escrita à mão, dizem eles, já é tradição escrevermos a alguém no dia da escrita à mão. Esperemos que esta carta aí encontre grande saúde. Vamos ser muito honestos. Nós escolhemos escrever a um jogador de futebol. Mas a Sofia, que é a nossa professora, diz que a senhora é uma das melhores escritoras de livros para crianças. Ela está sempre a insistir que o livro é muito bom, mas nós não temos lá muita certeza. Mas gostávamos de convidar, etc. Pronto. E depois convidamos lá para ir então à escola dele. E dizem que a professora que escolheu um livro, que é o celular maior, que é o favorito da Sofia, vamos lá ver se vai ser o nosso também. Estão muito desconfiados, o que eu acho engraçadíssimo. E depois rematam de uma maneira muito séria que é: venha quando puder, antes que a escola feche. Porque realmente eles são muito poucos, eles assinaram todos e são 6 ou 7. O que é realmente muito complicado, aguentar uma escola só com tão poucas crianças. Portanto, eu acho que isto

que já não tenho assim muito, muito tempo disponível, mas vou fazer tudo para ir ver como é que se chama Leiros do Monte, à escola da Sofia, ver os seus meninos. Claro, está.

assim, que nos ouvimos, estou a ser, não sei que idade a pessoa tem, mas é gostar realmente daquilo que faz conta a mãe e a dúzia de alunos que tem na sua escola. Eu sei que hoje em dia ser professor também é um bocadinho de profissão de risco. Nós sabemos como é que as coisas se passam nas escolas e que é preciso realmente gostar muito, mas de qualquer maneira. Mas de qualquer maneira, eu estranho aqui há dias, eu estranho à entrada da sala dos professores de uma escola onde eu fui. Dizia-se, é expressamente proibido os alunos incomodarem os professores durante os intervalos. Se calhar foi aquilo expressamente proibido, ou que incomodaram não sei quem. Alguma coisa naquela frase me fez, de repente, reviver os meus 20 anos, quando trabalhei com o professor Calvete Magalhães, um dos grandes pedagogos deste país. A Escola Francisco Arruda foi o seu sonho. O sonho deste homem, um dos maiores pedagogos que nesses anos 50 da sua fundação, a transformou num oásis de educação e de cultura. Ele foi pioneiro de muitas causas, por exemplo, a integração de alunos deficientes foi uma das suas grandes lutas. Ele fazia o ensino da educação pela arte, foi um animador cultural no tempo onde o desânimo entrava, estamos a ver em que anos é que estávamos. E a escola estava, então, rodeada de bairros de lata. Ora, todos os sábados, ele abria as portas da escola para toda a comunidade. E a quem quisesse, as portas estavam abertas durante os sábados inteiros. E havia exibição de filmes, e havia palestras, e havia ateliês de olaria, que eu lembro-me que era uma coisa que tinha muitos miúdos, gostava muito de fazer barro. Havia histórias contadas aos miúdos. E realmente era uma maravilha ver aquela escola cheia de gente que a considerava sua. Os meninos ali eram muito felizes. Ninguém faltava um sábado que fosse. Era chegado ali e via, às vezes até havia dificuldade em

todos os aquelas epígrafes, bairros da Lapa, muitos deles não frequentavam a escola e tiravam aquilo como se o terreno fosse. E eu lembro-me um dia, eu tinha acabado de entrar para a Vila de Lisboa, de ouvir os jornalistas da América Estreita, naquela altura nem pensava que iria ser um dia o meu marido, mas pronto. E ele dizia muitas vezes, o professor Calvete, quando olha sempre 10 quilómetros para a frente. E era aquele homem que tinha a visão certa do que se podia fazer, do que poderia ajudar com as crianças. Ele estava sempre disponível, era aquela história há bocadinho de para não incomodarem, acho que incomodar nunca foi uma palavra que fizesse parte do seu vocabulário. Além disso, o professor Calvete Magalhães, como fundador da Associação da Educação pela Arte, manteve durante muitos anos uma atividade regular, destacando-se com a publicação de uma coleção de histórias infantis, que ele pedia depois aos escritores que lá iam, aos amigos dele, que escrevessem, e todas essas histórias eram ilustradas pelos meninos da Francisca Ruda. Portanto, todos eles depois liam as histórias, ilustravam a história, aquilo

atividades se associadas, associadas como? Recebendo os textos das crianças. Vocês não imaginam a quantidade de caixotes, cheios de textos, não havia internet naquela altura ainda, não é? A quantidade de caixotes que chegavam

escolas, acolhendo todas as minhas escolas, não só daqui perto, mas de longe e tudo, as escolas acolhiam aqueles concursos, mandavam para lá os textos, eram escolhidos, aquilo chamava-se depois o Natal visto pelas crianças, era assim, que aparecia no dia de Lisboa,

Gavin's avançar, era vida de que maneira, porque Gavin's, os textos que cada dia eram escolhidos

realmente naquela altura do melhor que havia. E depois eu, na verdura dos meus amigos, andava a ouvi-los, a aprender com eles, ria muito com eles. Eu estava a aprender também, porque tinha entrado para o jornal há muito pouco tempo. Depois abriam-se os caixotes, tirava-se aquelas coisas todas, e lia-se, nas palavras do rei, lia-se cada texto como se eu fosse candidato a prémio Nobel. Ali com uma seriedade, com uma seriedade. Mas depois, quando chegava, sabe, àquela altura, ainda hoje é assim, dos 11 anos, 10, 11 anos, em que os miúdos já estão formatados para a escola e dizem todos a mesma coisa. E reparem, um texto sobre o mental é muito difícil dizer coisas diferentes, não é? Cai-se sempre na mesma história, na mesma coisa. Nós tínhamos que dar voltas e voltas para ver se encontravam algum que fosse um bocadinho mais original. E nessa altura, como era difícil encontrar um melhor que o outro, vinha a voz de Adam Ferreira, que eu ainda me lembro hoje, que era assim. Oh Matilde! Era para Matilde Rodrigues. Oh Matilde! Olha lá isso em voz alta, na sua voz, tudo é uma maravilha. E era verdade, a Matilde, bem a conheceu e eu conheci muito bem, muito bem. Ana feito minha voz, muito calma, mas depois a ler, tudo naquela voz, tudo suave bem, não havia nada mal para aquela voz. Era ela a ler, que era por ler-se aqui, escapada, e podia ser publicada ali, por exemplo, à distância destes anos todos, de uma quadra que me descreveu, que era assim. Jesus Cristo nasceu, fui crucificado na Nazaré, enquanto uns me pregavam as mãos, outros pregavam os pés. Pronto, obviamente. Claro que foi classificada, então não havia de ser. Isto é muito original. Mas, então isto aí, na voz da Matilde, era, podia morrer perfeitamente ao prémio Nobel, como eu disse. Bom, eu ia, sabe, eu não adivinha, não é? O professor Claudete Magalhães, que lhe chamava, imagina lá, que chamava-me sempre Vassalinho. Vassal é o meu apelido, e assim me chama Vassalinho. Então chamou-me e disse-me, olha, no sábado, vais às histórias aos minutos lá da minha escola. Eu não queria acreditar, portanto, eu nunca tinha escrito nada na minha vida. Vais, não faltas e vamos ver.

0: Você está a ver, Magalhães?
1: Também sei.
0: Porque eu me sentia pela primeira vez a escrever. Eu nunca tinha escrito nada. Escrevi umas histórias e então lá fui àqueles sábados de manhã, bem para cima do palco para cantar histórias aos miúdos, e eles gostaram muito. Portanto, também, todos os sábados, eu tinha que estar ali para contar uma história. Por isso, Alberto Magalhães arranjava sempre tempo para toda a gente. Ensinou-me isso, aturou as minhas neuras dos 18 anos e estava sempre disponível para me ouvir. O professor Calvete Magalhães foi diretor da Escola Francisca Ruda até à sua morte. Na turbulência da Revolução, quando começou de repente a ver a sua escola transformada e mudar a ameaça de deixar de ser o seu diretor, não aguentou e suicidou-se. O professor Calvete Magalhães teria feito, em 2013, 100 anos. Eu sempre pensei que no seu centenário o país fizesse a homenagem que ele merece, mas março passou e nada aconteceu. Sim, tem, acho que tem na rua, com o seu nome, melhor fora também. Depois pensei que a escola se teria encarregado disso. Mas não, não há nem uma placa com o seu nome. Tudo foi retirado, inclusive um sino que havia à porta com uma inscrição que dizia: quando o progresso falhar, lembrem-se de mim. Ali entra-se e aconteceu, nunca esquece. Eu estava ali, eu nunca tivesse insistido, eu fosse um professor normal. E é realmente uma grande tristeza, porque o professor Cláudio Pernambuco era um homem que sonhava muito. Os seus sonhos concretizavam-se depois, mas era com o trabalho dele. Eu penso que ele quase vivia naquela escola, porque realmente aquilo era os seus sonhos. E por falar em sonhos, aqui há tempos isto, nestas conversas vocês já sabem como é que são, ainda tudo ligado, com mais trejas, não é? Aqui há tempos eu estava em Timor. Timor é outra paixão da minha vida. A seguir o ano, não tem nada a ver uma coisa com a outra, claro. Eu estava em Timor e uma escola

que vocês escreviam. E o professor, muito naturalmente, olhou-me com muito espanto e disse, então, não quer dizer, escrevemos no chão, na terra, tão bom, o que houvesse. Era realmente com o que houvesse, o que era preciso era dar alimento espiritual, digamos,

dos anos na Bola de Varzim, vai começar agora, por acaso, daqui uns dias, e vai nos retratos todos os dias, cada um dos escritores e dos escritores portugueses, africanos e da América Latina, todos eles contavam a sua experiência de vida. E uma das coisas que mais me chamou a atenção foi a quantidade de escritores importantes, premiadíssimos, traduzidos no mundo inteiro, que a primeira coisa que começavam por dizer era: em minha casa não havia luz, em minha casa não havia dinheiro para lápis, em minha casa não havia dinheiro para cadernos. Ou então: ei, tinha de caminhar uma data de quilómetros ao frio e à chuva até chegar à escola. A escritora moçambicana Paulina Chiziano disse mesmo: na minha família eu era a única que sabia ler. E isso não os impediu de terem chegado onde chegaram. Hans Christian Andersen teve uma infância miserável, pais e irmãos a viverem todos no seu quarto, e foi o escritor que foi. A Madame Curie, que recebeu o Prémio Nobel por duas vezes, contava que o quarto

crianças e a vontade de estudar. Eles sonhavam. O que iam fazer, eles sonhavam na vida que poderiam ter. E hoje, se querem que lhes diga, o meu receio de hoje é que os nossos jovens hoje sonham um pouco. Eles estão formatados para uma sociedade que lhes diz que nada dá trabalho, que tudo é muito simples.

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2: Horas e 7 minutos.
3: Boa tarde. Estão 20 graus em Nova Iorque.

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0: estão 22 graus em Lisboa.
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0: Boa tarde.
1: Estão 22 graus em Nova Iorque.
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0: 16 horas.
1: Boa tarde. Estão 21 graus em Lisboa.
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Você é que não tem imaginação.

0: 16 horas e 36 minutos.
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0: Boa tarde, estão 24 graus em Lisboa.
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0: 17 horas e 40 minutos.
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0: 18 horas.
1: Boa tarde.
2: Estão 25 graus em Nova York.
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0: 18 horas e 16 minutos.
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1: Qualquer desenho de circuito eletrónico deve conter, pelo menos, uma peça obsoleta, duas impossíveis de encontrar e três ainda em teste. Por si, claro.

0: Boa tarde.
1: Estão 25 graus em Nova Iorque. Estão 14 graus em Sydney.
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0: 18:46.
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0: 9:01.
1: Boa tarde.
2: Estão 25 graus em Nova York.
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0: 19 horas e 20 minutos.
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1: Porque será que, quando ligamos para um número de telefone errado, ele nunca está ocupado?

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0: 20 horas e 1 minuto.
1: Boa noite. Estão 21 graus em Lisboa.
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Olá, bem-vindos a mais uma edição de Sons e Tons. Nesta primavera, que já parece verão, as noites mornas convidam à diversão fora de casa e nada melhor que assistir a um concerto. A música ao vivo funciona como um verdadeiro teste para qualquer artista e muitos mostram ao longo da vida aptidões especiais para tocar em frente a públicos que podem ser intimidantes para outros. A energia e a espontaneidade podem servir como catalisadores para apresentações memoráveis. Um concerto não é só tocar notas certas, é sentir o público e moldar a apresentação de forma a criar experiências únicas a quem assiste. Hoje vamos dedicar nosso espaço e tempo ao rock ao vivo. Bandas de várias gerações e correntes musicais, a começar por um álbum histórico gravado no Japão em agosto de

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1: O rock faz-nos sentir vivos. Assistir a concertos destas bandas foi, ou quem sabe, pode vir a ser uma experiência fantástica, a recordar para a vida. Eu sou o Vítor Floyd e estou consigo na NTR, aos sábados, das 18 às 20 horas.

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0: ao vivo foi o rock. E é desta forma que chegamos ao final da primeira parte. Fique por aí, porque na segunda metade vamos continuar em tons de rock, com mais sons de alguns concertos que nos farão sonhar e viajar ao universo da música. Voltamos depois de uma pausa de 3 minutos. Até já!
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0: 20h59.
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0: Olá, início da segunda parte da edição de hoje em que o rock é tocado ao vivo. Uma forma de os grupos mostrarem individual ou coletivamente todas as suas capacidades e mestrias perante públicos exigentes e ávidos por experiências sonoras. Trata-se também de uma forma de sobrevivência no complicado mundo das artes musicais.
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0: e na guitarra diretamente do Canadá, que é uma espécie de americanos simpáticos. Honey Torrance.
1: Obrigado.
0: O quê? Obrigado.
1: Obrigado.
0: Fantástico. But last and not least, da zona do estado do Dragão, a belíssima e a sexíssima Martha Gwen.
2: Muito bom.
0: Achas que chove?
2: Acho.
0: Hã?
2: Chove para estes lados.
0: Oh.

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0: Thank you, Randy. We're the Arching Monkeys. Hello.
1: Eu sou o Vitor Floyd e estou consigo aos sábados na NTR, aquela que se distingue na rede. Hoje os nossos sons são de rock ao vivo, até às 20 horas.
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0: já muito perto do final de mais uma edição de Sons e Tons, quero que saiba que foi um prazer contar com a sua companhia. Foi uma edição em que as músicas foram tocadas ao vivo, perante audiências muitas vezes encantadas pelas experiências e histórias musicais que estes artistas lhes ofereceram. Tempo de despedidas com votos de um bom final de tarde e um ótimo fim de semana. Voltamos de hoje a 8 dias. Tchau.
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2: Horas e um minuto.
3: Boa noite.
4: Estão 26 graus em Nova York.
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Uma pessoa saudável é aquela que não foi suficientemente examinada.

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2: Meia-noite e um minuto.
3: Boa noite.
4: Estão 26 graus em Nova York.
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